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0: Fux FM, 29 para as 10.
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10: O U2 voltou a movimentar fãs ao redor do mundo durante as gravações do videoclipe de Street of Dreams, nova música da banda filmada nas ruas da cidade do México. Bono, The Edge, Adam Clayton e Larry Mullen Jr. foram vistos circulando pela cidade em um ônibus escolar grafitado pelo artista mexicano Chavis Marmol, atraindo multidões durante as filmagens. A faixa fará parte do próximo álbum de estúdio do U2, previsto para o fim do ano, e que deve marcar o retorno da banda a um trabalho totalmente inédito após um longo intervalo sem discos novos. A passagem do grupo pelo México também coincidiu com a Copa do Mundo de Futebol de Rua Infantil do ano de 2026. Projeto social apoiado pela banda. Larry Mullen Jr. destacou o impacto da iniciativa voltada para crianças talentosas sem acesso a recursos. Agora a expectativa dos fãs gira em torno do lançamento oficial de Street of Dreams, apontada como o começo de uma nova fase na trajetória do U2.

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0: UX FM, 1 pras 10.
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0: 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Abrindo esse bloco com LP Golden.

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14: O The Strokes lançou mais uma prévia do seu próximo álbum de estúdio. A inédita Falling Out of Love chegou às plataformas como segundo single de Reality Awaits, o disco previsto para 26 de junho. Na nova faixa, a banda, liderada por Julian Casablancas, deixa um pouco de lado a urgência sonora dos trabalhos mais explosivos para apostar em uma atmosfera mais emocional e contemplativa. O resultado mergulha em temas como nostalgia, amadurecimento e desgaste dos relacionamentos. Falling Out of Love sucede o single Going Shopping e reforça a proposta mais introspectiva e

experimental do novo álbum. O lançamento também aumenta a expectativa para o retorno da banda ao Brasil no Primavera Sound São Paulo 2026, que acontece nos dias 5 e 6 de dezembro, no Autódromo de Interlagos.

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1: Billy Idol vai ser homenageado com o prêmio Lifetime Achievement Award durante a 52ª edição do American Music Awards 2026, que acontece em Las Vegas no próximo dia 25 de maio. A cerimônia será realizada na MGM Grand Garden e marca

Fará também a primeira apresentação de Billy Idol no palco do AMAs. O músico promete um medley com alguns dos maiores sucessos de sua carreira. Segundo a organização do evento, a homenagem reconhece a trajetória incomparável do cantor, seu catálogo de clássicos e a enorme influência exercida sobre diferentes gerações do rock. O reconhecimento reforça um ano histórico para Billy Idol. Recentemente, o artista também foi anunciado como integrante da turma de 2026 do Rock and Roll Hall of Fame. Os produtores Barry Alderman e Alexi Mazareas destacaram a importância de Idol para a cultura pop, elogiando sua presença de palco e o impacto duradouro de sua música. O Lifetime Achievement Award é uma das honrarias mais raras do American Music Awards e havia sido entregue anteriormente apenas para Diana Ross e Rod Stewart.

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0: Até aqui o grupo disponibilizou dois poderosos singles. 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
3: Sou Jaime Rocha, na Madrugada Rock, com as pérolas do programa Baú do Rock. George Harrison,

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2: Sou Jaime Rocha, na Madrugada Rock, com as pérolas do programa Baú do Rock. Doobie Brothers,

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2: Sou Jaime Rocha, na Madrugada Rock, com as pérolas do programa Baú do Rock. Elvis Presley.
3: Eu

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2: Sou Jaime Rocha, na Madrugada Rock, com as pérolas do programa Baú do Rock. Yes!

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2: Sou Jaime Rocha, na Madrugada Rock, com as pérolas do programa Baú do Rock. Eric Clapton.

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1: Ecco a voi, Lou Reed.

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3: Até aqui o grupo disponibilizou dois poderosos singles.
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1: Alô, amigos, é ótimo estar aqui com vocês, mais um programa O Sul em Cima. Para quem chega pela primeira vez para escutar nosso programa, gostaria de dizer que ele já existe há 15 anos, é um programa que já ganhou alguns prêmios e nós ficamos muito felizes com esse reconhecimento e com a audiência de todos vocês. Nosso programa inicialmente era dedicado à música que vinha do sul do Brasil, através do epicentro Porto Alegre, também Santa Catarina, Paraná e envolvendo Uruguai e Argentina. Abrimos o leque e hoje nos dedicamos a fazer uma seleção do que consideramos músicas interessantes, boas, que vale a pena dividir com vocês, que vêm de várias partes do nosso Brasil, um país riquíssimo em estilos, tendências, influências, artistas de várias gerações. E aí nós gostamos aqui de dividir com vocês, sobretudo, as novidades. Então tenham um bom programa através da voz do Márcio Selle.
2: Olá, Cleiton. Olá, ouvintes. Sejam todos bem-vindos ao programa de hoje. Os destaques são os trabalhos de Natasha Falcão e do cantor Silva. Eu sou o Márcio Selle e dou sequência ao O Sul em Cima de hoje.
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2: Nascida e criada em Recife, radicada no Rio de Janeiro há mais de 10 anos, Natasha Falcão é atriz, cantora e compositora, indicada duas vezes ao Grammy Latino como artista revelação, em 2023, e melhor álbum de raízes em língua portuguesa, de 2025. Atriz premiada pelo espetáculo Luas de Há Muitos Sóis, do dramaturgo Moncho Rodrigues, e no Prêmio de Humor de 2020 pelo espetáculo Las Pan-Americanas, que une comédia física, música e burlesco. Natasha atuou na novela No Rancho Fundo, da TV Globo, na qual também fez parte da trilha sonora, cantando o tema de abertura ao lado de Elba Ramalho. Participou também das novelas Vai na Fé, Mar do Sertão, entre outras. De sua discografia constam o EP Kit Completo, de 2019, o single Banho de Flor, de 2021, o álbum Ave Mulher, de 2023, que lhe rendeu a indicação ao Grammy, e o EP Universo de Paixão, de 2024. No dia 13 de junho do ano passado, chegou às plataformas de música Universo de Paixão 2, o novo EP de Natasha Falcão. E a gente escuta com Natasha Falcão, do EP Universo de Paixão 2, Beija-Flor, de Raimundo Nuvem Branca e Chechel. Logo após, Farol das Estrelas, de Altair Veloso e Paulo César Feital. E encerrando o bloco, Banquete dos Signos, de Zé Ramalho.
4: Eu não troco meu Pernambuco por nada, por nada. 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

que escutamos com Natasha Falcão, Banquete dos Signos. Antes a gente ouviu Farol das Estrelas e, abrindo o bloco, Beija-Flor. Quarto da discografia da cantora, compositora e atriz pernambucana, o EP Universo de Paixão 2 dá continuidade ao projeto lançado em 2024. É o segundo ato de uma história de amor entre Natasha Falcão e a cultura nordestina. O Universo de Paixão 2 é com certeza fruto do meu desejo de continuar cantando a música da minha terra, pontua Natasha. A paixão pelas raízes nordestinas se traduz na presença de compositores como Zé Ramalho, Alceu Valença, Dominguinhos e Anastácia no repertório, mas sobretudo por trazer todas as canções para o universo do forró, incluindo as garimpadas de outros estilos musicais. Juntas, as cinco canções do EP contam uma história. Estou narrando principalmente minha trajetória depois que saí de Recife e o universo de paixão que é a cultura de onde eu venho, minha vivência nordestina, meu jeito de falar, de cantar, de sentir. Eu canto forró porque eu não saberia viver de outro jeito, finaliza Natasha Falcão. E a gente escuta com Natasha Falcão, Desilusão, de Anastácia e Dominguinhos, e encerrando o bloco, Solidão, de Alceu Valença.

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1: Escutamos com Natasha Falcão, Solidão. E abrindo o bloco, Desilusão. Canções que fazem parte do EP Universo de Paixão 2, de Natasha Falcão, que está disponível em todas as plataformas digitais. A gente faz o intervalo e já voltamos.
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1: 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Hux FM, 29 para as 9.
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Estamos de volta, eu sou Márcio Selle e este é O Sul em Cima, um programa de Cleiton Ramil. Na primeira parte tivemos o trabalho de Natasha Falcão e seguimos agora com o trabalho do cantor Silva. Você pode interagir conosco através das redes sociais buscando O Sul em Cima e também pelo e-mail osulemcima@gmail.com, enviando seu comentário e suas sugestões de pauta para nossa produção. Lúcio Silva de Souza nasceu para fazer música. Ainda menino, aprendeu a tocar violino, piano e flauta. Sua mãe, professora da área, queria garantir que caso um dia seu filho

que escutamos com Silva, Dias Assim. Antes a gente ouviu Areia e abrindo o bloco Sudamérica. Composta em março de 2025, durante as férias, o artista, a safra autoral do álbum Holiday, quase toda assinada por Silva, com o irmão Lucas Silva, parceiro habitual, inclui músicas em estilo Good Vibes, como Areia e Deus de Batom, entre a faixa vinheta Dias Assim, interlúdio feito de sons de mar, vocais e violão. Musicalmente, o álbum abandona harmonias mais complexas para trabalhar com estruturas simples, às vezes de três acordes. A ideia é tornar as músicas mais acessíveis, tanto para quem ouve quanto para quem toca. Ao mesmo tempo, o álbum carrega uma camada mais profunda de reflexão. Mais músicas com Silva, a gente escuta de autoria dele e Lucas Silva, Deus de Batom e Ouvir a Maré. E encerrando o bloco de autoria de Silva e Samuel Emery, Algo Bom.

Escutamos com Silva Algo Bom. Antes a gente ouvir a Maré e abrindo o bloco Deus de Batom. Em um mundo atravessado por excesso de informação e crises constantes, Silva vê na alegria um gesto de resistência. Para ele, criar músicas luminosas não significa negar a realidade, mas propor uma forma de atravessá-la com mais humanidade. E a gente escuta do álbum Holiday, de autoria de Silva e Lucas Silva, a faixa título, Holiday, e encerrando o bloco, Sorriso de Pura Beleza, de Silva e Samuel Emery.

0: cima.
1: Escutamos com Silva, Sorriso de Pura Beleza. E abrindo o bloco, Holiday. Canções que fazem parte do álbum Holiday, de Silva, que já está disponível em todas as plataformas digitais. E este foi o Sul em Cima de hoje, que apresentou os trabalhos de Natasha Falcão e de Silva. Eu agradeço a sua companhia. Um grande beijo a todos e até a próxima semana, com mais uma edição de O Sul em Cima.
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12: E a FIFA confirmou os protagonistas do primeiro show do intervalo da história de uma final de Copa do Mundo. Sob curadoria de Chris Martin, líder do Coldplay, o espetáculo terá como co-headliners Madonna, Shakira e BTS. O evento histórico acontece dia 19 de julho, durante a final da Copa, né, da FIFA World Cup, e vai acontecer lá no MetLife Stadium, que durante o torneio será chamado de New York New Jersey Stadium. Inspirado no formato do Super Bowl, O show será produzido em parceria com a Global Citizen e terá a duração estimada de entre 15 e 25 minutos. Além do impacto musical, a apresentação também terá caráter beneficente. Segundo a FIFA, o espetáculo vai apoiar o Fundo Global de Educação Cidadã, iniciativa que busca arrecadar 100 milhões de dólares para ampliar o acesso à educação e ao futebol para crianças ao redor do mundo. A escolha dos artistas reforça diferentes gerações e dimensões da música pop global. Madonna, como um dos maiores ícones da história do entretenimento, a Shakira, já associada ao universo das Copas após sucessos como o Waka Waka, e também o BTS, que é consolidado aí como um dos maiores fenômenos culturais da atualidade. Com supervisão criativa de Chris Martin, a expectativa é de um dos encontros mais grandiosos já realizados entre música e esporte.

0: Ux FM 27 para as 10.
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0: Muito obrigado!
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2: Billy Corgan anunciou novos capítulos para um dos projetos mais ambiciosos de sua carreira, a turnê europeia de An Eye of Melancholy and Infinity Sadness Featuring Billy Corgan, releitura operística e orquestral do clássico Melancholy and the Infinite Sadness. O espetáculo estreou no ano passado no Lyric Opera House em Chicago, com apresentações esgotadas e uma produção grandiosa que uniu o líder do The Smashing Pumpkins a uma orquestra de 60 músicos. Agora, cidades como Londres, Paris, Madrid e Antuérpia vão receber a experiência que mistura rock alternativo, música clássica e elementos operísticos em uma nova interpretação de um dos discos mais importantes dos anos 90. Segundo Corgan, transformar Melancholy and the Infinite Sadness em um espetáculo sinfônico foi uma das experiências mais marcantes de sua trajetória. O músico destacou ainda a recepção calorosa do público em Chicago, com noites encerradas sob aplausos de pé. Lançado em 1995, o álbum ajudou a consolidar o Smashing Pumpkins como um dos maiores nomes do rock alternativo, trazendo clássicos como Tonight Tonight, Night in Seven Night, Bullet with Butterfly Wings e Zero. Agora, cresce também a expectativa para que a produção ganhe datas na América do Sul nos próximos meses.

Olá. A gente decidiu fazer o seguinte: tocar uma música de cada disco, algumas do disco novo, e depois a gente tem umas surpresas pra vocês. Um, dois, três e...

0: Ah, obrigado. Eu ia cantar assim: nós assistimos a MTV também. Mas aí eu pensei assim, pô, eu posso me enrolar e vai pegar mal. Agora a música mais difícil de todas. Portanto, se a gente tiver que gravar 20 vezes, vocês tenham bastante paciência. Eu nunca sei a letra dessa música, a gente nunca sabe tocar. Mas a gente achou que é uma música especial, então a gente vai tocar essa pra vocês. Ok? Com arranjo que virou uma coisa tipo assim, um fado grego. Vamos lá. Essa chama Índios.
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11: Os Rolling Stones divulgaram de forma criativa a tracklist de Foreign Tongues, o novo álbum da banda previsto para chegar no dia 10 de julho. Os títulos das músicas apareceram traduzidos em vários idiomas, reforçando a proposta internacional do projeto. O 25º disco de estúdio do grupo contará com participações especiais de Paul McCartney, Robert Smith, Steve Winwood e do saudoso Charlie Watts. Entre as faixas reveladas está uma nova versão de You Know In No Good, clássico de Amy Winehouse, apresentado em polonês como Wiesz Jetzen Enisego. Durante um evento em Nova York, Mick Jagger contou de forma descontraída como surgiu a colaboração com Robert Smith. Segundo ele, o vocalista do The Cure apareceu inesperadamente no estúdio e acabou sendo convidado a participar das gravações. Outra música que chamou atenção foi Back in Your Life, composta por Ronnie Wood como homenagem a Brian Wilson do The Beach Boys. O álbum foi gravado rapidamente no Metropolis Studios em Londres, novamente com produção de Andrew Watt, repetindo a parceria iniciada em Hackney Diamonds. Apesar da chegada do novo disco, a banda já confirmou que não pretende sair em turnê pela Europa em 2026. Ainda assim, Keith Richards deixou no ar a possibilidade de um retorno aos palcos ainda em 2027.

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comandante da máquina musical viajando no tempo. O Go Back está no ar propagando suas ondas radiofônicas para suas emissoras. Então partiu com a máquina do tempo para mais uma viagem. No programa de hoje, a máquina musical viaja no modo shuffle para sintonizar o dial das FMs das décadas de 80 e 90. E só vai tocar música boa, claro. O Go Back abre com Tears for Fears, Shout.

0: Foi Wan Chan com Dance All Days. Teve Kasha Gugu com Too Shy. Billy Idol com White Wedding. Duran Duran, I View to a Kill. O David Bowie com China Girl. E o Tears for Fears com Shao. Intervalo cultural e voltamos com mais um bloco aqui no Go Back.
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2: Ux FM 25 para uma.
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Peter Gabriel, Sledgehammer, teve ainda Steve Miller Band com Abracadabra, o The Clash com Rock the Casbah, Man Without Heads com The Septa Dance, o Gary Numan com Cars e o Depeche Mode com Just Can't Get Enough. Espero que tenham curtido o programa e que tenham viajado pelo tempo. Não esqueça, você pode acessar várias playlists do Go Back lá no meu Spotify, inclusive este programa. Tenham todos um ótimo final de semana. Eu sou o Fernando Machado e a gente se encontra no próximo Go Back. Até lá!

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12: Depois de 2 anos de pausa, o Primavera Sound São Paulo 2026 está oficialmente de volta. O festival revelou o line-up completo da edição deste ano, marcada para os dias 5 e 6 de dezembro, no Autódromo de Interlagos. Entre os principais nomes confirmados aparecem Gorillaz, The Strokes e a Lily Allen. O evento contará com apresentações de FK Twins, Yung Lean e Courtney Barnett, mantendo a mistura de indie, rock alternativo, eletrônico e pop experimental, que se tornou marca registrada do festival. Agora a expectativa dos fãs gira em torno da divisão das atrações por dia e do início das vendas de ingressos. Detalhes que devem ser anunciados em breve pela organização.

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7: O Pink Floyd entrou oficialmente para a coleção de moedas comemorativas da The Royal Mint. A nova peça celebra a trajetória da banda utilizando como destaque o icônico prisma de The Dark Side of the Moon, álbum lançado em 1973. Criado por Henry Gray, o design da moeda traz versões especiais com efeito prismático em arco-íris, recriando o conceito visual eternizado na capa do álbum. A arte original de The Dark Side of the Moon foi desenvolvida por Stone Torgerson, do coletivo Hip Noises, com ilustração assinada por George Hardy. As moedas já estão disponíveis em diferentes edições, desde versões mais acessíveis para colecionadores até uma edição limitada em ouro, restrita a apenas 100 unidades no mundo.

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0: Mix FM 2 para as 3.
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4: A história turbulenta e lendária de Ozzy Osbourne finalmente vai chegar aos cinemas. Segundo Jack Osbourne, a aguardada cinebiografia sobre Ozzy e Sharon Osbourne está em desenvolvimento avançado e tem estreia prevista para 2028. O filme, anunciado originalmente em 2021, promete retratar a intensa trajetória do casal, passando pelos excessos do rock and roll, crises pessoais e pela reconstrução profissional que transformou Sharon em uma das empresárias mais influentes da música. Em atualização publicada em seu canal no YouTube, Jack revelou que o roteiro já está finalizado e foi escrito por Lee Hall, conhecido por trabalhos como Rocketman e Billy Elliot. Segundo ele, a produção agora busca um diretor para assumir o projeto.

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9: E o Foo Fighters finalmente estreou no tradicional Tiny Desk Concert da emissora americana NPR, mostrando que consegue transformar até um pequeno escritório em um verdadeiro show de arena. Para encarar aí o espaço que é reduzido no programa, o Dave Grohl e companhia passaram aí semanas ensaiando e chegaram até a reproduzir no estúdio as medidas exatas do cenário da NPR, usando marcações no chão. Mesmo assim, segundo Grohl, boa parte do planejamento foi deixada de lado quando a banda entrou no clima da apresentação. Com um volume mais baixo, mas energia intacta, o grupo apresentou um repertório que misturou novidades e clássicos. O set começou com Speed Shine, do álbum Your Favorite All, seguido pelo hit Learn to Fly, né, do disco There Is Nothing Left to Lose. A performance, essa apresentação ainda trouxe a faixa Child Actor, antes de encerrar em clima emocionante com My Hero e Everlong, dois dos maiores clássicos do álbum The Color and the Shape. Mesmo longe das estruturas gigantescas dos estádios, o Foo Fighters mostrou aí que a força da banda continua funcionando em qualquer tamanho de palco. 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Vai no site uxfm.com.br, porque parte da performance está lá.

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3: O U2 voltou a movimentar fãs ao redor do mundo durante as gravações do videoclipe de Street of Dreams, nova música da banda filmada nas ruas da cidade do México. Bono, The Edge, Adam Clayton e Larry Mullen Jr. foram vistos circulando pela cidade em um ônibus escolar grafitado pelo artista mexicano Chavis Marmol, atraindo multidões durante as filmagens. A faixa fará parte do próximo álbum de estúdio do U2, previsto para o fim do ano, e que deve marcar o retorno da banda a um trabalho totalmente inédito após um longo intervalo sem discos novos. A passagem do grupo pelo México também coincidiu com a Copa do Mundo de Futebol de Rua Infantil do ano de 2026. Projeto social apoiado pela banda. Larry Mullen Jr. destacou o impacto da iniciativa voltada para crianças talentosas sem acesso a recursos. Agora a expectativa dos fãs gira em torno do lançamento oficial de Street of Dreams, apontada como o começo de uma nova fase na trajetória do U2.

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1: 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Final de tarde de domingo, é hora de curtir o melhor do pop rock gaúcho. E a gente abre com Video Hits.

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7: Shawn Jones confirmou sua aguardada volta ao Brasil com 3 apresentações marcadas para agosto. Conhecido pela mistura intensa de folk, blues, rock, soul e até elementos de metal, o músico promete shows carregados de emoção e energia. A turnê brasileira começa em Porto Alegre, dia 6 de agosto, no Teatro Opinião. Segue para São Paulo, dia 7 de agosto, no Cine Joia, e termina em Curitiba, no dia 8, no Hard Rock Café Curitiba. Os shows chegam em meio à divulgação de Passage, o novo álbum previsto para junho, e já apresentado pelos singles Icarus, My Juliet e It's Alright. Segundo o próprio artista, o público pode esperar apresentações intensas e imprevisíveis, passando por diferentes climas e estilos ao longo do show. A expectativa é de noites fortes e viscerais, reafirmando Shawn Jones como um dos nomes mais cultuados da cena folk blues contemporânea.

0: FM, 28 para 7.
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0: Ux FM, 3 para 7.
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11: E a FIFA confirmou os protagonistas do primeiro show do intervalo da história de uma final de Copa do Mundo. Sob curadoria de Chris Martin, líder do Coldplay, o espetáculo terá como co-headliners Madonna, Shakira e BTS. O evento histórico acontece dia 19 de julho, durante a final da Copa, né, da FIFA World Cup, e vai acontecer lá no MetLife Stadium, que durante o torneio será chamado de New York New Jersey Stadium. Inspirado no formato do Super Bowl, o show será produzido em parceria com a Global Citizen e terá duração estimada de entre 15 e 25 minutos. Além do impacto musical, a apresentação também terá caráter beneficente. Segundo a FIFA, o espetáculo vai apoiar o Fundo Global de Educação Cidadã, iniciativa que busca arrecadar 100 milhões de dólares para ampliar o acesso à educação e ao futebol para crianças ao redor do mundo. A escolha dos artistas reforça diferentes gerações e dimensões da música pop global. Madonna, como um dos maiores ícones da história do entretenimento, a Shakira, já associada ao universo das Copas, após sucessos como o Waka Waka, e também o BTS, que é consolidado aí como um dos maiores fenômenos culturais da atualidade. Com supervisão criativa de Chris Martin, a expectativa é de um dos encontros mais grandiosos já realizados entre música e esporte.
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2: 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Esse é o BR-106, uma hora direto com versões ao vivo do Rock Brazuca. Abrindo esse bloco com Capital Inicial, Eu Vou Estar.

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0: Ux FM, 29 para as 8.
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2: Esse é o BR 106, uma hora com o melhor do rock nacional em versões ao vivo. E o BR 106 segue com Nando Reis, Os Cegos do

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0: 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Abrindo esse bloco com Portugal The Man, Doubt.

0: FM, 28 pras 9.
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7: 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Abrindo esse bloco com Cat's Eyes, Face and the Crown.

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